Deus, pero a que lado? Ponga-se ao lado dele, Senhor, aí onde estás. Não importa se estás no trabalho, na igreja, no hospital, no transporte público, se estás na cárcel ou se estás pagando por erros, crimes que cometeu, arrepienta-se. E quando salgas de aí, o primeiro lugar que irás serás ao altar do Deus vivo, dizendo-lhe: Senhor, eu dedico toda a minha vida a ti, para servir-te, falar de ti, cuidar de mim, cuidar de minha família e dar oportunidades a outros que te conozcam, para que não vadam parar onde eu fui parar, na prisão, na cárcel, por crimes, por haver defraudado as leis humanas e as leis espirituais. Assim que mora a sombra do Onipotente, Deus quer que eu não more. Ele disse: tenha prazer em estar sempre com Ele. Como a pareja que sempre regressa a casa, o filho, o irmão, quem ama a família, cuida de sua família, vive em família, comparte momentos, já sejam buenos ou malos, alegres ou tristes, de prosperidade ou de dificuldade, já sejam na saúde ou na enfermidade, já sejam na tristeza ou na alegria. Pero se você é uma pessoa que só não busca a sombra do Onipotente, de ser Todo-Poderoso, Onipotente significa aquele que tem todo o poder. Se você busca a Deus solo em meio aos problemas, solo quando estás enfrentando dificuldades, isto queda muito feio, muito feio, muito feio para ti. É como aquela pessoa, sabe, que visita a sua casa, ou aquele familiar que solo visita quando necessita de algo. Imagine-se, eu sou padre, e seguramente que os padres também vão estar de acordo comigo. Imagina-te que nossos filhos nos busquem solo quando necessitam de nós outros, e não porque nos amam, e não porque nos consideram, e não porque nos valoram. Você aceitaria isto? Eu não aceito. Eu não aceito. Jamais aceitarei. Por quê? Porque eu amei e amo voluntariamente. Espero que eles também o hagam, não por lo que eu posso fazer, senão por quem sou. Por favor. Assim é Deus. Deus não é ninho. Deus não é humano. Deus é espírito. E espera que nós outros, que o busquemos, de igual maneira. Como um filho que busca, que valora, que depende, que reconhece e que é grato a sua pátria. Estamos em la primeira semana de la novena del abrigo del Altíssimo. 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Empeçamos a ler e vamos concluir na última semana e no último domingo deste mês de outubro. Assim que tenéis tempo de participar de maneira devida da novena del abrigo del Altíssimo por milagros extraordinários. Se necessitas de um milagro grande, algo grande, pero muito grande, prepare-se para entrar no abrigo miércoles. Miércoles, agora vamos entrar por lá segunda vez. Domingo foi o primeiro, miércoles vai ser o segundo dia. 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